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1: Amen. Amen. Leitura da profecia de Daniel. Eu estava a olhar, quando foram colocados tronos, e um ancião sentou-se. Tinha vestes brancas como a neve, e os cabelos eram como a lã pura. O seu trono eram chamas de fogo, com rodas de lume vivo. Um rio de fogo corria, irrompendo diante dele. Milhares de milhares o serviam, e miríades de miríades o assistiam. O tribunal abriu a sessão, e os livros foram abertos. Contemplava eu as visões da noite, quando, sobre as nuvens do céu, veio alguém semelhante a um filho do homem. Dirigiu-se para o ancião venerável e conduziram-no à sua presença. Foi-lhe entregue o poder, a honra e a realeza, e todos os povos, nações e línguas o serviram. O seu poder é eterno, não passará jamais, e o seu reino jamais será destruído. Verbum Domini.
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